junto. Grandes expoentes do Fusion foram, por exemplo, o saxofonista David Sanborn, sempre em parceria com o baixista Marcus Miller, fazendo um jazz com funk. E não dá pra gente esquecer também do grupo Spyro Gyra, lá de Buffalo, Nova York, que misturava elementos do jazz com pop e até com música latina. Nosso artista destaque de hoje tem 4 décadas de carreira e tem feito da mistura de estilos e influências a marca da sua trajetória. Bem-vindos ao Esquina do Jazz, com o som da guitarra de Mike Stern. Um grande abraço para você que está com a gente aqui pela Rádio Câmara, pela Rede Legislativa de Rádio, pelas emissoras parceiras em todo o país. Estamos aqui com mais uma edição do Esquina do Jazz, trazendo para você boa música e esse nosso papo gostoso sobre música que a gente tem todas as semanas. Olha, estamos ouvindo ao fundo a faixa que dá título

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O Marrocos caiu no grupo C, o grupo do Brasil, junto com Escócia e Haiti. Também do norte da África, a Tunísia tem participações em muitas Copas. 1978, 98, 2002, 2006, 2018, 2022 e, novamente, 2026. Só que nunca passou da fase de grupos. Vamos ouvir o tema Dima Cartage, da torcida das Águias de Cartago. Vamos conferir.

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escritor Hamad Hilal tem como título Tabetu Rabna Nasrdi, que em português quer dizer Estou cansado, mas Deus me deu a vitória. Um canto de esperança da torcida do Egito que você ouve em Kalimba.

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0: Salve Chuva, também você conferiu aqui na Rádio Câmara, Tim Maia com a música Imunização Racional, que beleza, e Elis Regina de Américo Seixas e Chocolate, Vida de Bailarina. 2:10 em Brasília.
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0: Ouvimos também Tamba Trio, de Roberto Menescal e Ronaldo Boscoli, Rio.

0: Oi, Dona Ivone Lara, Dinei Lopes e também Wilson Moreira, uma rosa para o Cartola. Também você conferiu MPB4, música do Chico Buarque, Partido Alto. A primeira com Monarco, homenagem à velha guarda da Portela. 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
0: Em Brasília, 3h25.
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0: Chegando agora para você, Milton Nascimento, aqui na sua Rádio Câmara.

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1: 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Em Brasília, 6h26.
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0: ainda mais transparência ao processo todo. E é interessantíssimo que essa seja uma ferramenta, não da comunicação, mas uma ferramenta da instituição.
1: Os participantes defenderam ainda a necessidade de capacitação contínua dos servidores públicos para o uso crítico e ético da inteligência artificial, sempre com acompanhamento humano e responsabilidade institucional. Da Rádio Câmara de Brasília, Sofia Peçanha.
2: Debatedores analisam o impacto de resolução do TSE para combater desinformação e uso não informado de inteligência artificial nas eleições. E o repórter Murilo Souza tem mais informações.
3: A diretora de Relações Institucionais do Conselho Digital, Roberta Jacarandá, relatou a deputados desafios técnicos das plataformas de internet para cumprir as resoluções do Tribunal Superior Eleitoral sobre o uso de inteligência artificial e desinformação nas eleições deste ano. Segundo ela, termos subjetivos nas normas podem levar as plataformas digitais a apagar conteúdos legítimos, como sátiras, por medo de punições judiciais. A preocupação central é que a exigência de retirada imediata force os algoritmos a agirem com rigor excessivo. Roberta Jacarandá, que representou empresas como Meta, TikTok, Kauai, Amazon e Discord, no debate promovido pela Comissão de Comunicação da Câmara dos Deputados, destacou que conceitos como, abre aspas, conteúdos notoriamente inverídicos, fecha aspas, são vagos e dificultam a análise tecnológica. Ela acrescentou que, ao impor responsabilidade conjunta às empresas pela permanência das postagens, a resolução cria um cenário de insegurança jurídica.
4: Então, ao mesmo tempo que não se quer que haja uma intervenção ali no processo democrático, no debate público, você abre uma porta para que as plataformas atuem de forma proativa, sem depender de decisão judicial, e aplica a responsabilidade solidária. Ou seja, você coloca as plataformas entre dois riscos. Se elas derrubam demais, elas são acusadas de censura. Se elas não derrubam, elas são responsabilizadas solidariamente.
3: Editada em março deste ano, a resolução do Tribunal Superior

0: negócio, porque classifica como invasoras espécies que são a base da economia nacional, como é o caso da tilápia, eucalipto e braquiária, sujeitando essas cadeias à perda de licenciamento e até à proibição do cultivo. Durante a reunião, parlamentares defenderam a aprovação do projeto que retira a exclusividade do meio ambiente sobre o tema e obriga uma manifestação prévia e vinculante de pastas, como agricultura e pesca, na elaboração dessas normas. O presidente da Frente Parlamentar da Agropecuária e autor da proposta, deputado Pedro Lupion, do Republicanos do Paraná, criticou o fato de as decisões ambientais ignorarem a sobrevivência das cadeias produtivas.
1: Se está na lista de exótica invasora e não se pode proliferar, quer dizer que não pode produzir tilápia. Então, quando a gente fala que estão querendo proibir a produção de tilápia, nós não estamos mentindo.
0: Na mesma linha, o deputado Cobalcini, do MDB de Santa Catarina, autor do pedido para o debate, argumentou que a revisão da lista ignora os prejuízos financeiros ao país. Segundo ele, a Comissão Nacional de Biodiversidade, órgão ligado ao Ministério do Meio Ambiente, que elabora a lista, tem baixa representatividade.

novo ciclo de debates, atualização dos limites do MEI e de micro e pequenas empresas é o foco de uma série de reuniões regionais, começando por Porto Alegre. Você já sabe, você pode mandar suas sugestões, seus comentários, suas perguntas aqui pra gente. Tem algumas formas de você entrar em contato. Tem o nosso e-mail, que é o radio@camara.leg.br. Tem também o nosso WhatsApp, que é o 61 999 78 9080. E eu lembro a você também que nessa nossa transmissão ao vivo, pelo canal da Câmara no YouTube, o chat fica aberto, você pode deixar ali a sua mensagem, que sempre que possível, eu vou ler aqui no ar. Então,

Nós temos um PAR, que é um plano, um projeto de acolhimento da população em situação de rua, onde as pessoas convivem durante o dia, onde as pessoas podem deixar também os seus documentos, as suas vontades de trabalhar, as suas aptidões, e aí a gente faz encaminhamento. Em Belo Horizonte tem um Centro de Defesa de Direitos Humanos. Nós estamos lutando para ter um Centro de Defesa de Direitos Humanos de População em Situação de Rua em cada capital brasileira.

discussão da criação de uma política nacional para a população em situação de rua, tornando lei uma política que já está ali do ponto de vista de um decreto, mas trazendo isso para a nossa legislação com a força de uma lei. O senhor bem lembrou, ainda tem um caminho desse projeto, ele foi aprovado agora na Comissão de Direitos Humanos, ainda tem a Comissão de Finanças e Tributação, a Comissão de Constituição e Justiça. Claro, se ele ganha urgência, ele tem uma tramitação mais rápida, e aí a gente vai continuar acompanhando esse assunto, certamente. Muito obrigada mais uma vez, uma excelente semana de trabalho para o senhor.

0: dos trabalhadores formais do país.
1: Nós já estivemos ontem numa feirinha de queijos e eu vi uma delícia, né? Muito legal ver o empreendedorismo acontecendo. Tá vendo, Ana, essa nova rodada de debates do Câmara pelo Brasil promete. Estamos começando hoje aqui em Porto Alegre e em breve traremos mais novidades.
2: É isso aí, Mônica. A gente tem tempinho para mais uma pergunta. Eu teria uma pergunta aqui para a deputada Anne Ortiz, se você puder repassar a ela. Não sei se ela está me ouvindo.

intervenção da justiça eleitoral no processo eleitoral, na comunicação social e nas liberdades de expressão e manifestação do pensamento previstas na nossa Constituição. As campanhas eleitorais deste ano de 2026 serão muito diferentes daquelas realizadas há 20, há 10 ou mesmo há 4 anos. Historicamente, nós temos aqui toda a propaganda eleitoral, ela era realizada na rua há muitos anos atrás, ou através de propaganda eleitoral gratuita na mídia tradicional, rádio, televisão e também na imprensa escrita. E isso mudou drasticamente nos últimos anos, né? Embora esse tempo de rádio e televisão

pode levar a complicações futuras. E o uso de duchas vaginais também, totalmente contraindicado, porque a vagina, ela tem uma flora, uma microbiota própria. E temos vários tipos de micro-organismos que são saudáveis para a parte íntima. E quando a gente usa sabonetes inadequados e faz a ducha vaginal dentro

a gente está sempre correndo mais atrás do problema e tentando mitigá-lo do que pensando em estratégias para o enfrentamento do problema. Então, a partir do momento em que surge um problema, como, por exemplo, nas eleições de 24, a questão dos recortes, aí o tribunal para e pensa como é que a gente pode mitigar esse dano e aí faz para as eleições seguintes. Mas ninguém aqui sabe quais são os problemas que aparecerão. Então, dentro dos estudos que a gente faz, a gente tenta antever quais serão os problemas para poder a gente debater em momentos como esse o que é que a gente pode fazer para mitigá-los, mas é um desafio enorme. Então, as resoluções do TSE para 26, elas avançaram especialmente ao estabelecer a ideia de responsabilidade compartilhada. Eu acho que isso foi um grande ganho, ou seja, a responsabilidade pela integridade do ambiente informacional, ela não vai recair apenas sobre candidatos e partidos, mas também sobre as plataformas digitais e sobre os provedores de aplicação de IA. Então, o que é que dizem, linhas bem gerais aqui, por conta até do tempo, as resoluções do TSE em relação à IA? Sinalização de conteúdo criado com IA,

E também agradecer. Desculpa, Santana, desculpa, não estou aqui louca. Sônia Santana, muito bem, muito obrigada, bem-vinda. E também queria cumprimentar a Tatiana Kochfla de Silva Araújo, secretária de Comunicação e Multimídia do Tribunal Superior Eleitoral.

Presidente, diga lá em 2034. Deixa eu dizer, estou me preparando, me formando, ganhando experiência para daqui a 8 anos servir como representante eleito. Deixe-o ter esse plano externado, deixe ele ter seu site, deixe ele sentar com as pessoas e dizer isso um a um, criando seu banco de dados, sua base, pouco a pouco, incentivando participação cívica. Agora imagine centenas de fulanos criando seus projetos e trazendo a população mais perto da política, nas decisões diárias das câmaras municipais, assembleias e aqui no Congresso Nacional. Veríamos um salto na qualidade da nossa política, não tenho dúvidas. Campanha em apenas 45 dias, e me perdoem a metáfora, mas é como achar que 9 mulheres unidas poderiam gerar um bebê em apenas 1 mês. Comunicação demanda tempo, mobilização, capacitação de equipes, conexão para gerar participação verdadeira e voto consciente. Apesar de sua relevância, a atuação desses profissionais é frequentemente alvo de críticas, de que damos dor de cabeça ao pleito eleitoral. Mas é essa forma sazonal, reduzida, que as regras eleitorais imprimem à demanda de profissionais de marketing político, faz com que pessoas fora do ramo vejam as eleições meramente como uma oportunidade comercial. Todo ciclo eleitoral, o mercado é inundado por especialistas sem qualquer compromisso ético, sem qualquer compromisso com a verdade ou com a atividade. Inventam um currículo, criam campanhas rasas e sem estratégia ou copiam campanhas ipsis literis de profissionais, prejudicando candidaturas ou ao desperdiçar investimentos e mesmo os valiosos

pauta urgente que precisa ser debatida. Proteger a integralidade da comunicação democrática implica proteger também os profissionais que a tornam possível. Se envolve garantir segurança física e jurídica. Sob a perspectiva do Estado de Direito, essa proteção não é privilégio, mas requisito fundamental para eleições livres, justas e legítimas. A disputa eleitoral real é, na verdade, constante e recomeça no mesmo momento do anúncio do resultado eleitoral.

ajustes, atualizações, especificações foram feitas, especialmente porque o que pesquisadores têm apontado é que qualquer espaço que a gente abra para que essas empresas tomem decisões sobre formato ou informação, no fim das contas, torna a observação impossível e a comparação impossível entre o que elas estão fazendo. Então, o que a gente vê hoje fora do Brasil é uma tentativa de aprimoramento, no caso da União Europeia, de um quadro que já está implementado, mas no Brasil a gente ainda está muitas casas atrás.

Você nem escolhe qual é a prateleira que você vai transitar. Então, assim, você entra no mercado, o que vai estar à sua altura, né, os produtos que vão estar ali, que você vai bater o olho, vai ver e vai pegar, não são os que você escolhe, são os que a plataforma decidiu, através da lógica algorítmica intransparente que opera nela, que você vai consumir.

Então, de certa forma, até funcionou como um escudo. Eu, particularmente, já tive problemas do candidato chegar para mim: Bruno, faltam 10 dias para as eleições, estamos perdendo, precisamos. E aí vim com ideias desesperadas, atos desesperados, ilegais, onde eu tenho que falar: olha, né, eu não estou aqui, não estou ouvindo esse tipo de prática. Né? E aí, obviamente, que se ele, às vezes ele acaba recorrendo a outros tipos de profissionais, que não tem, de novo, esse pensamento público para realizar esse tipo de ação. É, o conselheiro Carlos Magno também falou da insegurança financeira, do tempo de campanha. Né? De novo, né, essa insegurança financeira, ela também incentiva ainda mais a entrada desses aventureiros. Porque eu já deixei de receber por valores acordados. O Guto, que está aqui vice-presidente do campo, com certeza também. Todos os grandes profissionais que estão no mercado há muito tempo já deixaram de receber com contrato assinado. E você chega, eu pergunto para o advogado... 60...

0: Ninguém quer parcialidade. Agradeço a todos que mandaram perguntas e comentários pelo E-Cidadania e pelo Alô Senado e passo a palavra para a conselheira Ângela Sinhac para suas considerações finais.
1: Bom, senhora presidente, eu quero agradecer a oportunidade, né, da gente ter debatido esse tema tão relevante e complexo, né? Acho que toda a discussão aqui

0: vida ao longo do tratamento. No 15 Minutos de Cidadania, eu, Cibele Comanete, trago outras informações. 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
1: Em Brasília, 12:47.
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3: Aí a gente ouve Nara Leão, de Angélica Maria e Luiz Bonfá, Amanhã de Carnaval.

0: responsável tanto a rede pública quanto a rede privada de saúde, incluindo as operadoras de plano de saúde. E esse estatuto muda um pouco a posição dos pacientes dentro do sistema de saúde.
1: E por que muda?
0: Porque deixa de ser tratado como alguém que simplesmente recebe diretrizes, comandos, e passa a ser reconhecido como sujeito de direitos, que tem voz, que tem direito à informação, que tem autonomia e que tem dignidade.
2: Advogada especializada em direito da saúde, Letícia Correia complementa.
3: Isso é um ponto de virada muito importante, porque legitima a autonomia, a autodeterminação do paciente, que passa a ser reconhecido a partir

0: A gente, a repórter Mônica Donato. Boa tarde, Mônica.
1: Boa tarde, Sandra. Boa tarde a todos que assistem à TV Câmara. Isso mesmo, nós estamos aqui na FEComércio, em Porto Alegre, onde acabou de acontecer a mesa redonda que foi promovida pela Comissão Especial em parceria com a Câmara pelo Brasil. Estou aqui com a deputada Anne Ortiz, que preside a comissão e que coordenou o evento, e com o relator Jorge Guettin. Eu queria saber qual foi a avaliação de vocês. Eu vi que teve uma participação expressiva do público, né? As pessoas contribuíram bastante. Acredito que foi um bom evento. Como que a senhora recebe?

0: Lar é proibido por lei. Mas, de acordo com a deputada Érica Cocai, do PT do Distrito Federal, nos estados e nos municípios não existe essa vedação. Por isso, ela considera que o projeto aprovado faz justiça para as carreiras da advocacia federal.
1: Nós precisamos romper essa condição que estabelece a ausência de isonomia dos profissionais das carreiras jurídicas da Advocacia Geral da União, que é bom lembrar

0: A ASA busca garantir o uso responsável das ferramentas tecnológicas sem abrir mão da supervisão humana.
1: Ela pode ajudar muito. Ela é antídoto, ela é remédio e ela pode ser veneno. Depende da ordem, se depende da existência ou não da governança.
0: Patrícia também destacou que a Câmara possui uma política estruturada de governança de inteligência

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2: Agora faltando 11 minutos para as 6 horas, no seu fim de tarde, a gente traz Ira com Flores em Você.

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2: Agora em Brasília, faltando 15 minutos para a Voz do Brasil. Isso mesmo, faltando 15 para as 7, você confere a Voz do Brasil aqui também pelas ondas da Rádio Câmara em 96,9 MHz.

0: refinarias nacionais e também aos importadores do combustível. A medida substitui dois auxílios que se encerraram no último domingo e também, a partir de hoje, passa a valer uma nova subvenção de 35 centavos por litro ao óleo diesel A de uso rodoviário. Essa medida substitui a desoneração de impostos sobre o combustível que perdeu a validade neste domingo. E olha, a Petrobras já informou que este desconto está valendo e reduzindo aí o preço médio de venda para as distribuidoras de R$ 3,65 para R$ 3,30.
1: Ô, Gabriela, e em relação ao gás de cozinha, como é que fica?
0: Também foi prorrogada, Mariana, até 31 de julho, a subvenção destinada aos produtores e importadores de gás liquefeito de petróleo, o gás de cozinha. Os recursos federais para a medida foram ampliados de R$ 330 milhões para R$ 660 milhões. E para o

0: pública, comércios e residências.
1: A tecnologia também reduz falhas no serviço e aumenta a velocidade da internet oferecida à população.
0: E essas foram as notícias do Governo do Brasil.
1: Com a realização da Secretaria de Comunicação Social da Presidência da República.
0: Com produção da empresa Brasil de Comunicação.
1: Fique agora com as notícias do Poder Judiciário e do Congresso Nacional. Boa noite.
0: Uma boa noite, até amanhã.
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4: STF determina que União apresente em 90 dias plano de desocupação da terra indígena Cachoeira Seca, no Pará.

0: ser um instrumento concreto, permanente e com financiamento garantido para enfrentar essas desigualdades históricas.
1: A criação do Fundo de Promoção da Igualdade Racial foi proposta há 10 anos. Desde março de 2023, a PEC aguarda designação de novo relator.
2: A senadora doutora Eudócia, do PSDB de Alagoas, defendeu a criação de uma comissão parlamentar mista de inquérito, a CPMI BMG Master, para investigar supostas irregularidades no sistema de crédito consignado do INSS e a atuação de instituições financeiras envolvidas.
3: Ela afirmou que há indícios de

0: E depende apenas da aprovação final das comissões de Finanças e Tributação e de Constituição e Justiça da Câmara. Da Rádio Câmara de Brasília, José Carlos Oliveira.
1: Meio Ambiente.
2: Comissão aprova projeto que incentiva a reciclagem e gera desconto nas contas de luz e água. A repórter Júlia Lopes nos conta como vai funcionar.
3: O Brasil produz mais de 77 milhões de toneladas de lixo por ano e cerca de 40% desse total ainda é destinado a lixões em todo o país. Para incentivar a reciclagem e enfrentar esse problema, a Comissão de Desenvolvimento Urbano da Câmara dos Deputados aprovou uma proposta

0: de Minas e Energia. Da Rádio Câmara de Brasília, Júlia Lopes.
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0: Você ouviu Diamonds Are a Girl's Best Friend, música composta por Julie Stein e Leo Robin. Essa música foi criada para um musical da Broadway de 49, chamado Os Homens Preferem as Loiras. 4 anos depois, essa peça virou filme e a música ganhou a voz de Marilyn Monroe, que você acabou de ouvir. Você ouviu a música na voz de Marilyn Monroe. Essa interpretação, olha só, foi classificada pelo Instituto de Filme Americano como a 12ª melhor canção de filme do século XX. Essa que você acabou de ouvir agora. Hoje é o centenário de nascimento da maior artista de cinema da história, o maior ícone do cinema da história. Falar maior atriz do cinema é complicado, né? Porque a gente tem tantas boas atrizes, né? Meryl Streep, entre elas. Mas, sem dúvida nenhuma, o maior ícone do cinema é Marilyn Monroe, sem sombra de dúvidas, exuberante em tudo. A música do dia volta amanhã.
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2: Agora 8h07, você teve aí a música do dia com o Luiz Cláudio Canuto e agora a gente traz para você

0: Vai acontecer de novo, você ouviu com Paulo Miklos, música dele, também Kid Abelha de Jorge Israel e Paula Toaler, Dizer Não é Dizer Sim.
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0: Agora 8h16, para você ouvir a sua música favorita nacional aqui na sua Rádio Câmara, basta você mandar uma mensagem para o nosso WhatsApp, que é o 61999789080. Maria Rita marcando presença nesta noite de segunda.